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O Ministério da Ciência, Tecnologia e Inovação lançou o projeto Residência em Tecnologias Quânticas, uma iniciativa para formar especialistas e impulsionar as Deep Techs brasileiras. O programa, que teve seu lançamento oficial em João Pessoa, busca elevar o patamar do Brasil na disputa tecnológica mundial. Com um investimento de aproximadamente 200 milhões de reais, o projeto não se limita apenas à tecnologia do computador quântico, mas também visa desenvolver componentes estratégicos e apoiar pesquisas em áreas como inteligência artificial, saúde e segurança digital. Além disso, o programa dará origem a um hub nacional de experimentação quântica, promovendo o compartilhamento de laboratórios, equipamentos e conhecimento especializado entre pesquisadores, universidades e empresas, descentralizando os investimentos em ciência e tecnologia.

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A inadimplência de aluguel no Brasil registrou um leve aumento em maio, atingindo 3,22%, após um período de estabilidade. O índice de inadimplência locatícia, da Superlógica, aponta um avanço de 0,04 ponto percentual, em relação a abril, quando o índice estava em 3,18%. Os contratos residenciais e comerciais de até R$ 1.000 foram os que apresentaram as maiores taxas de inadimplência, com 6,31% e 7,60%, respectivamente. Curiosamente, aluguéis acima de R$ 13.000 também mostraram um avanço significativo, com a inadimplência residencial subindo para 6,16% em maio. O Nordeste manteve a maior taxa regional de inadimplência, com 5,39%, enquanto a região Sul registrou a menor, com 2,67%. Especialistas indicam que a inflação e os juros altos continuam a impactar o orçamento das famílias e a capacidade de pagamento dos inquilinos.

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0: Alô, amigos, aqui é Cleiton Ramil, da dupla Cleiton e Cledir. Há muitos anos eu faço parte deste programa, criei esse programa há muito tempo atrás e já temos 15 anos de estrada, semanalmente apresentado em várias cidades do Brasil e várias cidades do exterior. Agradeço a todas as rádios retransmissoras desse nosso programa, que é feito com muito zelo, muito carinho e dedicação ao que é de melhor da cultura brasileira. Se vocês quiserem saber mais informações, além das que nós passamos aqui, apresentando as músicas e falando dos nossos convidados, vocês podem visitar o nosso site www.osulemcima.com. Ali vocês veem imagens dos artistas, releases, comentários sobre as suas obras. Enfim, é um programa feito com muito carinho para todos vocês. Então eu vou passar agora a voz ao Márcio Selle, que vai conduzir o programa e vai dividir com vocês o que nós temos preparado para hoje, nossos artistas convidados e as obras que vão ser transmitidos aqui no nosso programa para tantas pessoas no mundo inteiro. Um grande abraço para todos e obrigado pela audiência.
1: Olá, Cleiton. Olá, ouvintes. Sejam todos bem-vindos. No programa de hoje, o destaque é o projeto Caleidoscópio, de Ana Lu Paredes e Arthur Nogueira. Eu sou Márcio Selle e dou sequência ao Ossu em Cima de hoje. O projeto Caleidoscópio lançou dia 22 de maio deste ano o álbum Estrangeiros, novo trabalho do duo formado por Ana Lu Paredes e Arthur Nogueira, reunindo 12 faixas inéditas e muitas participações especiais. O conceito do título Estrangeiros é uma reflexão do não pertencimento, daquele que não se encaixa, que vive buscando um lugar adequado, mas sempre nota que é diferente. Fala da angústia de não ser igual, mas também da virtude de ser único. Escutaremos com o projeto Caleidoscópio, do álbum Estrangeiros, de autoria de Ana Lu Paredes e Arthur Nogueira, Diário de Giz, com participação de Biafra. Logo após, a mais linda sinfonia, com participação de Thomas Roth. E encerrando o bloco, Tão Clara, com participação de Camila Paredes.

Escutamos com o projeto Caleidoscópio Tão Clara, com participação de Camila Paredes. Antes, a gente ouviu a mais linda sinfonia, com participação de Thomas Roth, e abrindo o bloco Diário de Giz, com participação de Biafra. O projeto Caleidoscópio existe desde 1999 e teve reconhecimento de vários artistas de renome internacional. Reúne nos seus 3 álbuns lançados o maior casting de músicos de renome e feats do Brasil, sendo ele autoral e independente. O projeto é composto de músicas com influências de estilos como progressivo, fusion, MPB, world music, folk, entre outros. A metáfora do caleidoscópio é composta da ideia de que cada faixa dos CDs tem diversos músicos tocando, dando luz, forma, cores e matizes diferentes para cada uma, como se sonoramente formassem imagens de um lindo caleidoscópio. Além do álbum Estrangeiros, o duo tem lançado os álbuns Carrossel, O Sete e Luz e Sombra, que foi gravado e mixado pelo músico Ricardo Fegali. No segundo semestre, a dupla que integra o projeto vai fazer show de lançamento do álbum Estrangeiros, com direito à mídia física, como no álbum anterior. Mais músicas com o projeto Caleidoscópio a gente escuta do álbum Estrangeiros, de autoria de Analu Paredes e Arthur Nogueira, Aurora Boreal, com participação de Isabela Taviani. Logo após, Os Três, com participação de Zé Maria Pescador. E encerrando o bloco, Pedra de Sal, com participação de Natália Boeri.

0: Escutamos com o projeto Caleidoscópio Pedra de Sal, com participação de Natália Boeri. Antes a gente ouviu Os Três, com participação de Zé Maria Pescador, e abrindo o bloco Aurora Boreal, com participação de Isabela Taviani. A gente faz um intervalo e já voltamos.
1: Uma pausa pro cafezinho. Até já.

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0: interpreta o passional bolero que dá título ao álbum. Ambos cantam embalados pelo arranjo do violonista Arthur Nogueira. Ney Matogrosso destacou a afinidade com o repertório e com os artistas envolvidos no álbum. Eu gosto muito do que eles cantam, desse repertório. É a segunda vez que participo porque eu gosto mesmo. Gosto das músicas, gosto da onda, gosto das pessoas. Eu acho tudo muito uma família, afirma Ney Matogrosso. E a gente escuta com o projeto Caleidoscópio, do álbum Estrangeiros, de autoria de Analu Paredes e Arthur Nogueira, Rabiscos, com participação de Léo Jaime. Logo após, Estrangeiros, com participação de Ney Matogrosso. E encerrando o bloco, Trilhos da Cidade, com participação de Rafael Portugal.
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Escutamos com o projeto Caleidoscópio, Trilhos da Cidade, com participação de Rafael Portugal. Antes a gente ouviu Estrangeiros, com participação de Ney Mato Grosso, e abrindo o bloco, Rabiscos, com participação de Léo Jaime. O álbum Estrangeiros reúne 11 convidados em 12 canções. Além de Ney Mato Grosso, o trabalho conta com participações de Léo Jaime, Rafael Portugal, Biafra, Thomas Roth, Isabela Taviani, Camila Paredes, Zé Maria Pescador, Zé Alexandre, Natália Boeri e Milton Guedes. O disco reúne ainda músicos convidados como Alberto Rosenblit, no piano, Cristiano Caldas, Fred Bertoli, Márcio Bahia, Cláudio Infante e Sérgio Melo, nos teclados, além dos baixistas Adriano Gifone, Francisco Falcon e Jorge Ailton. A produção executiva e a preparação vocal ficaram sob responsabilidade de Analu Paredes, enquanto a mixagem e masterização foram assinadas por Sidney Son Jr. A direção musical ficou a cargo de Analu Paredes e Arthur Nogueira, enquanto os arranjos foram desenvolvidos por Arthur. E vamos de música. A gente escuta com o projeto Caleidoscópio, do álbum Estrangeiros, de autoria de Analu Paredes e Arthur Nogueira, Viajante das Estrelas, com participação de Milton Guedes. Logo após, Roda de Sansara. E encerrando o bloco, Profética, com participação de Zé Alexandre.

0: escutamos com o projeto Caleidoscópio, Profética, com participação de Zé Alexandre. Antes a gente ouviu Roda de Sansara e abrindo o bloco Viajante das Estrelas, com participação de Milton Guedes. E este foi o Sul em Cima de hoje, que apresentou canções do álbum Estrangeiros, novo trabalho do projeto Caleidoscópio, de autoria de Analu Paredes e Arthur Nogueira, e que já está disponível em todas as plataformas digitais. Eu agradeço a sua companhia, um grande beijo a todos e até a próxima semana, com mais uma edição de O Sul em Cima.
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5: Alô amigos, eu sou o Cleiton Ramil. Eu quero muito agradecer do fundo do coração a todos vocês que participaram, pessoas e empresas que colaboraram para que fosse gerado o CD O Sul em Cima, comemorativo de 3 anos do programa de mesmo nome. Eu queria dizer que todos vocês vão receber nas suas casas ou nos endereços que foram indicados, o material que vocês selecionaram e da maneira que pediram, que está sendo todo reunido. Agora temos que fazer a masterização do disco, tem algum período de trabalho, mas em seguida vocês vão receber isso tudo. Quero agradecer também a empresa Traga Seu Show, que administrou isso tudo no site de forma muito competente, e sobretudo a Marilza Kineuchi, que foi idealizadora e a produtora desse projeto, que vai estar em seguida, em breve, enviando a todos vocês o material que foi pedido, ok? Muito obrigado, tchau, até a próxima!

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0: Alô, amigos, aqui é Cleiton Ramil, da dupla Cleiton e Cledir. Há muitos anos eu faço parte deste programa, criei esse programa há muito tempo atrás, e já temos 15 anos de estrada, semanalmente apresentado em várias cidades do Brasil e várias cidades do exterior. Agradeço a todas as rádios retransmissoras desse nosso programa, que é feito com muito zelo, muito carinho e dedicação ao que é de melhor na cultura brasileira. Se vocês quiserem saber mais informações, além das que nós passamos aqui, apresentando as músicas e falando dos nossos convidados, vocês podem visitar o nosso site www.osulemcima.com. Ali vocês veem imagens dos artistas, releases, comentários sobre as suas obras. Enfim, é um programa feito com muito carinho para todos vocês. Então eu vou passar agora a voz ao Márcio Selle, que vai conduzir o programa e vai dividir com vocês o que nós temos preparado para hoje, nossos artistas convidados e as obras que vão ser transmitidos aqui no nosso programa para tantas pessoas no mundo inteiro. Um grande abraço para todos e obrigado pela audiência.
1: Olá, Cleiton. Olá, ouvintes. Sejam todos bem-vindos. No programa de hoje, o destaque é o projeto Caleidoscópio, de Ana Lu Paredes e Arthur Nogueira. Eu sou Márcio Selle e dou sequência ao O Sul em Cima de hoje. O projeto Caleidoscópio lançou dia 22 de maio deste ano o álbum Estrangeiros, novo trabalho do duo formado por Ana Lu Paredes e Arthur Nogueira, reunindo 12 faixas inéditas e muitas participações especiais. O conceito do título Estrangeiros é uma reflexão do não pertencimento, daquele que não se encaixa, que vive buscando um lugar adequado, mas sempre nota que é diferente. Fala da angústia de não ser igual, mas também da virtude de ser único. Escutaremos com o projeto Caleidoscópio, do álbum Estrangeiros, de autoria de Ana Lu Paredes e Arthur Nogueira, Diário de Giz, com participação de Biafra. Logo após, A Mais Linda Sinfonia, com participação de Thomas Roth. E encerrando o bloco, Tão Clara, com participação de Camila Paredes.

Escutamos com o projeto Caleidoscópio, Tão Clara, com participação de Camila Paredes. Antes, a gente ouviu a mais linda Sinfonia, com participação de Thomas Roth, e abrindo o bloco Diário de Giz, com participação de Biafra. O projeto Caleidoscópio existe desde 1999 e teve reconhecimento de vários artistas de renome internacional. Reúne nos seus 3 álbuns lançados o maior casting de músicos de renome e feats do Brasil, sendo ele autoral e independente. O projeto é composto de músicas com influências de estilos como progressivo, fusion, MPB, world music, folk, entre outros. A metáfora do caleidoscópio é composta da ideia de que cada faixa dos CDs tem diversos músicos tocando, dando luz, forma, cores e matizes diferentes para cada uma, como se sonoramente formassem imagens de um lindo caleidoscópio. Além do álbum Estrangeiros, o duo tem lançado os álbuns Carrossel, O Sete e Luz e Sombra, que foi gravado e mixado pelo músico Ricardo Fegali. No segundo semestre, a dupla que integra o projeto vai fazer show de lançamento do álbum Estrangeiros, com direito à mídia física, como no álbum anterior. Mais músicas com o projeto Caleidoscópio a gente escuta do álbum Estrangeiros, de autoria de Analu Paredes e Arthur Nogueira, Aurora Boreal, com participação de Isabela Taviani. Logo após, Os Três, com participação de Zé Maria Pescador. E encerrando o bloco, Pedra de Sal, com participação de Natália Boeri.

0: Escutamos com o projeto Caleidoscópio Pedra de Sal, com participação de Natália Boeri. Antes a gente ouviu Os Três, com participação de Zé Maria Pescador, e abrindo o bloco Aurora Boreal, com participação de Isabela Taviani. A gente faz um intervalo e já voltamos.
1: Uma pausa pro cafezinho. Até já.

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0: Estamos de volta, eu sou Márcio Selle e este é O Sul em Cima, um programa de Cleiton Ramil, que hoje destaca o trabalho do projeto Caleidoscópio, de Analu Paredes e Arthur Nogueira. Você pode interagir conosco através das redes sociais buscando O Sul em Cima e também pelo e-mail osulencima@gmail.com, enviando seu comentário e suas sugestões de pauta para nossa produção. O novo álbum do projeto Caleidoscópio, Estrangeiros, traz novamente a participação do cantor Ney Matogrosso, que junto com Analu Paredes interpreta o passional bolero que dá título ao álbum. Ambos cantam embalados pelo arranjo do violonista Arthur Nogueira. Ney Matogrosso destacou a afinidade com o repertório e com os artistas envolvidos no álbum. Eu gosto muito do que eles cantam, desse repertório. É a segunda vez que participo porque eu gosto mesmo. Gosto das músicas, gosto da onda, gosto das pessoas. Eu acho tudo muito uma família, afirma Ney Matogrosso. E a gente escuta com o projeto Caleidoscópio, do álbum Estrangeiros, de autoria de Analu Paredes e Arthur Nogueira, Rabiscos, com participação de Léo Jaime. Logo após, Estrangeiros, com participação de Ney Matogrosso. E encerrando o bloco, Trilhos da Cidade, com participação de Rafael Portugal.
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Escutamos com o projeto Caleidoscópio, Trilhos da Cidade, com participação de Rafael Portugal. Antes, a gente ouviu Estrangeiros, com participação de Ney Mato Grosso, e abrindo o bloco, Rabiscos, com participação de Léo Jaime. O álbum Estrangeiros reúne 11 convidados em 12 canções. Além de Ney Mato Grosso, o trabalho conta com participações de Léo Jaime, Rafael Portugal, Biafra, Thomas Roth, Isabela Taviani, Camila Paredes, Zé Maria Pescador, Zé Alexandre, Natália Boeri e Milton Guedes. O disco reúne ainda músicos convidados como Alberto Rosenblit, no piano, Cristiano Caldas, Fred Bertoli, Márcio Bahia, Cláudio Infante e Sérgio Melo, nos teclados, além dos baixistas Adriano Gifone, Francisco Falcon e Jorge Ailton. A produção executiva e a preparação vocal ficaram sob responsabilidade de Ana Lu Paredes, enquanto a mixagem e masterização foram assinadas por Sidney Son Jr. A direção musical ficou a cargo de Ana Lu Paredes e Arthur Nogueira, enquanto os arranjos foram desenvolvidos por Arthur. E vamos de música. A gente escuta com o projeto Caleidoscópio, do álbum Estrangeiros, de autoria de Ana Lu Paredes e Arthur Nogueira, Viajante das Estrelas, com participação de Milton Guedes. Logo após, Roda de Sansara. E encerrando o bloco, Profética, com participação de Zé Alexandre.

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7: Atenção, fofoqueiros de plantão! A apresentadora Sabrina Sato e o ator Nicolas Prates pegaram a todos de surpresa ao anunciarem que estão esperando o primeiro filho juntos. O casal, que vive um romance intenso, compartilhou a novidade com os fãs através de um vídeo emocionante nas redes sociais. Com a frase "Nosso amor floresceu", Sabrina e Nicolas derreteram corações e já estão recebendo uma enxurrada de mensagens de carinho e felicitações de amigos famosos e admiradores. Que venha o baby mais fashionista do pedaço!
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6: O quadro mais querido do Domingão com Hulk, a Dança dos Famosos, está a todo vapor na montagem de seu elenco para a próxima temporada. E o babado da vez é que Otaviano Costa está sendo cotado para integrar o time de estrelas, com negociações avançadas para sua participação. Mas as novidades não param por aí. O funkeiro MC Livinho, que teve sua participação interrompida no ano passado devido a um acidente de moto, está de volta. Luciano Huck o reconvidou e o cantor aceitou o desafio de retornar à competição, prometendo muito rebolado e superação.
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0: Ferreira, conhecido por seus papéis marcantes nas novelas da Globo, está dando o que falar não só nas telinhas, mas também no mundo dos negócios. Aos 49 anos, o galã é o orgulhoso proprietário de um bar super temático em Minas Gerais, que é um verdadeiro paraíso para os amantes do futebol. O estabelecimento, batizado de Território do Galo, é uma homenagem ao Atlético Mineiro, time do coração do ator. Com 3 andares, campo de futebol para pênaltis e capacidade para 1.000 pessoas, o bar foi inaugurado em um horário simbólico e já virou ponto de encontro dos torcedores.
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5: Atenção, fofoqueiros de plantão! A apresentadora Sabrina Sato e o ator Nicolas Prates pegaram a todos de surpresa ao anunciarem que estão esperando o primeiro filho juntos. O casal, que vive um romance intenso, compartilhou a novidade com os fãs através de um vídeo emocionante nas redes sociais. Com a frase "Nosso amor floresceu", Sabrina e Nicolas derreteram corações e já estão recebendo uma enxurrada de mensagens de carinho e felicitações de amigos famosos e admiradores. Que venha o baby mais fashionista do pedaço!
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5: O quadro mais querido do Domingão com Hulk, A Dança dos Famosos, está a todo vapor na montagem de seu elenco para a próxima temporada. E o babado da vez é que Otaviano Costa está sendo cotado para integrar o time de estrelas, com negociações avançadas para sua participação. Mas as novidades não param por aí. O funkeiro MC Livinho, que teve sua participação interrompida no ano passado devido a um acidente de moto, está de volta. Luciano Huck o reconvidou e o cantor aceitou o desafio de retornar à competição, prometendo muito rebolado e superação.
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4: 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Lá vem fofoca!
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0: Oliveira, conhecido por seus papéis marcantes nas novelas da Globo, está dando o que falar não só nas telinhas, mas também no mundo dos negócios. Aos 49 anos, o galã é o orgulhoso proprietário de um bar super temático em Minas Gerais, que é um verdadeiro paraíso para os amantes do futebol. O estabelecimento, batizado de Território do Galo, é uma homenagem ao Atlético Mineiro, time do coração do ator. Com 3 andares, campo de futebol para pênaltis e capacidade para 1.000 pessoas, o bar foi inaugurado em um horário simbólico e já virou ponto de encontro dos torcedores.
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3: A Gabriela Loran está com tudo. Após brilhar intensamente em Três Graças, a atriz já tem um novo trabalho garantido na TV Globo. E a notícia está agitando os bastidores da emissora. Ela foi escalada para a próxima novela das seis, provisoriamente intitulada Lá na Minha Terra, escrita por Mário Teixeira e com direção artística de Alan Fitterman. Na nova trama, Gabriela Loran interpretará uma personagem que trabalha em um cabaré, prometendo um desafio completamente diferente de seu papel anterior, como a farmacêutica Viviane. Essa mudança de perfil mostra a versatilidade da atriz e a aposta da Globo em seu talento, consolidando ainda mais sua presença em papéis de destaque na dramaturgia. Os fãs já estão ansiosos para ver Gabriela em ação novamente, especialmente com essa personagem que promete ser cheia de mistério e sensualidade. A previsão de estreia da novela é para o segundo semestre e a expectativa é grande para o que a atriz trará para as telinhas.
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5: A supermodelo Gisele Bündchen, sempre discreta sobre sua vida pessoal, surpreendeu a todos com uma rara e emocionante declaração de amor ao seu marido. Em suas redes sociais, a top model não poupou elogios, chamando-o de inspirador e derretendo corações por aí. Essa demonstração pública de carinho é um prato cheio para os fãs do casal, que adoram acompanhar os momentos de cumplicidade dos dois. Gisele, que costuma manter a intimidade longe dos holofotes, abriu uma exceção para celebrar o amor e a parceria que vive com o companheiro. É sempre bom ver que, mesmo com a rotina agitada e a vida sob os flashes, o amor prevalece e é celebrado com tanto afeto. A declaração de Gisele Bündchen certamente inspirou muitos casais por aí a expressarem seus sentimentos.
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3: A eterna escrava Isaura, Lucélia Santos, está de volta à China. E claro, as lembranças de um dos momentos mais marcantes de sua carreira vieram à tona. A atriz relembrou a homenagem inédita que recebeu no país em 1985, quando foi premiada após o estrondoso sucesso da novela, que se tornou um fenômeno de audiência entre os chineses. Lucélia integrou a delegação brasileira presente no Festival Internacional de Cinema de Xangai e no Mercado Internacional de Cinema e Televisão de Xangai, eventos que antecedem o Ano da Cultura China-Brasil em 2026. A viagem foi uma oportunidade para a atriz reviver a grandiosidade de Escrava Isaura e o impacto que a personagem teve em terras orientais. Ela contou que ficou chocada com a repercussão da novela e com o prêmio criado especialmente para ela na época. É um verdadeiro testemunho do poder da teledramaturgia brasileira e do talento de Lucélia Santos em conquistar corações ao redor do mundo.
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0: talentosa Gabriela Loran está com tudo. Após brilhar intensamente em Três Graças, a atriz já tem um novo trabalho garantido na TV Globo. E a notícia está agitando os bastidores da emissora. Ela foi escalada para a próxima novela das seis, provisoriamente intitulada Lá na Minha Terra, escrita por Mário Teixeira e com direção artística de Alan Fitterman. Na nova trama, Gabriela Loran interpretará uma personagem que trabalha em um cabaré, prometendo um desafio completamente diferente de seu papel anterior, como a farmacêutica Viviane. Essa mudança de perfil mostra a versatilidade da atriz e a aposta da Globo em seu talento, consolidando ainda mais sua presença em papéis de destaque na dramaturgia. Os fãs já estão ansiosos para ver Gabriela em ação novamente, especialmente com essa personagem que promete ser cheia de mistério e sensualidade. A previsão de estreia da novela é para o segundo semestre e a expectativa é grande para o que a atriz trará para as telinhas.
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0: A supermodelo Gisele Bündchen, sempre discreta sobre sua vida pessoal, surpreendeu a todos com uma rara e emocionante declaração de amor ao seu marido. Em suas redes sociais, a top model não poupou elogios, chamando-o de inspirador e derretendo corações por aí. Essa demonstração pública de carinho é um prato cheio para os fãs do casal, que adoram acompanhar os momentos de cumplicidade dos dois. Gisele, que costuma manter a intimidade longe dos holofotes, abriu uma exceção para celebrar o amor e a parceria que vive com o companheiro. É sempre bom ver que, mesmo com a rotina agitada e a vida sob os flashes, o amor prevalece e é celebrado com tanto afeto. A declaração de Gisele Bündchen certamente inspirou muitos casais por aí a expressarem seus sentimentos.
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0: A eterna escrava Isaura, Lucélia Santos, está de volta à China. E claro, as lembranças de um dos momentos mais marcantes de sua carreira vieram à tona. A atriz relembrou a homenagem inédita que recebeu no país em 1985, quando foi premiada após o estrondoso sucesso da novela, que se tornou um fenômeno de audiência entre os chineses. Lucélia integrou a delegação brasileira presente no Festival Internacional de Cinema de Xangai e no Mercado Internacional de Cinema e Televisão de Xangai, eventos que antecedem o Ano da Cultura China-Brasil em 2026. A viagem foi uma oportunidade para a atriz reviver a grandiosidade de Escrava Isaura e o impacto que a personagem teve em terras orientais. Ela contou que ficou chocada com a repercussão da novela e com o prêmio criado especialmente para ela na época. É um verdadeiro testemunho do poder da teledramaturgia brasileira e do talento de Lucélia Santos em conquistar corações ao redor do mundo.
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3: A talentosa Gabriela Loran está com tudo. Após brilhar intensamente em Três Graças, a atriz já tem um novo trabalho garantido na TV Globo. E a notícia está agitando os bastidores da emissora. Ela foi escalada para a próxima novela das seis, provisoriamente intitulada Lá na Minha Terra, escrita por Mário Teixeira e com direção artística de Alan Fitterman. Na nova trama, Gabriela Loran interpretará uma personagem que trabalha em um cabaré, prometendo um desafio completamente diferente de seu papel anterior, como a farmacêutica Viviane. Essa mudança de perfil mostra a versatilidade da atriz e a aposta da Globo em seu talento, consolidando ainda mais sua presença em papéis de destaque na dramaturgia. Os fãs já estão ansiosos para ver Gabriela em ação novamente, especialmente com essa personagem que promete ser cheia de mistério e sensualidade. A previsão de estreia da novela é para o segundo semestre e a expectativa é grande para o que a atriz trará para as telinhas.
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3: A supermodelo Gisele Bündchen, sempre discreta sobre sua vida pessoal, surpreendeu a todos com uma rara e emocionante declaração de amor ao seu marido. Em suas redes sociais, a top model não poupou elogios, chamando-o de inspirador e derretendo corações por aí. Essa demonstração pública de carinho é um prato cheio para os fãs do casal, que adoram acompanhar os momentos de cumplicidade dos dois. Gisele, que costuma manter a intimidade longe dos holofotes, abriu uma exceção para celebrar o amor e a parceria que vive com o companheiro. É sempre bom ver que, mesmo com a rotina agitada e a vida sob os flashes, o amor prevalece e é celebrado com tanto afeto. A declaração de Gisele Bündchen certamente inspirou muitos casais por aí a expressarem seus sentimentos.
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0: A eterna escrava Isaura, Lucélia Santos, está de volta à China. E claro, as lembranças de um dos momentos mais marcantes de sua carreira vieram à tona. A atriz relembrou a homenagem inédita que recebeu no país em 1985, quando foi premiada após o estrondoso sucesso da novela, que se tornou um fenômeno de audiência entre os chineses. Lucélia integrou a delegação brasileira presente no Festival Internacional de Cinema de Xangai e no Mercado Internacional de Cinema e Televisão de Xangai, eventos que antecedem o Ano da Cultura China-Brasil em 2026. A viagem foi uma oportunidade para a atriz reviver a grandiosidade de Escrava Isaura e o impacto que a personagem teve em terras orientais. Ela contou que ficou chocada com a repercussão da novela e com o prêmio criado especialmente para ela na época. É um verdadeiro testemunho do poder da teledramaturgia brasileira e do talento de Lucélia Santos em conquistar corações ao redor do mundo.
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0: talentosa Gabriela Loran está com tudo. Após brilhar intensamente em Três Graças, a atriz já tem um novo trabalho garantido na TV Globo. E a notícia está agitando os bastidores da emissora. Ela foi escalada para a próxima novela das seis, provisoriamente intitulada Lá na Minha Terra, escrita por Mário Teixeira e com direção artística de Alan Fitterman. Na nova trama, Gabriela Loran interpretará uma personagem que trabalha em um cabaré, prometendo um desafio completamente diferente de seu papel anterior, como a farmacêutica Viviane. Essa mudança de perfil mostra a versatilidade da atriz e a aposta da Globo em seu talento, consolidando ainda mais sua presença em papéis de destaque na dramaturgia. Os fãs já estão ansiosos para ver Gabriela em ação novamente, especialmente com essa personagem que promete ser cheia de mistério e sensualidade. A previsão de estreia da novela é para o segundo semestre e a expectativa é grande para o que a atriz trará para as telinhas.
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4: A supermodelo Gisele Bündchen, sempre discreta sobre sua vida pessoal, surpreendeu a todos com uma rara e emocionante declaração de amor ao seu marido. Em suas redes sociais, a top model não poupou elogios, chamando-o de inspirador e derretendo corações por aí. Essa demonstração pública de carinho é um prato cheio para os fãs do casal, que adoram acompanhar os momentos de cumplicidade dos dois. Gisele, que costuma manter a intimidade longe dos holofotes, abriu uma exceção para celebrar o amor e a parceria que vive com o companheiro. É sempre bom ver que, mesmo com a rotina agitada e a vida sob os flashes, o amor prevalece e é celebrado com tanto afeto. A declaração de Gisele Bündchen certamente inspirou muitos casais por aí a expressarem seus sentimentos.
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6: A eterna escrava Isaura, Lucélia Santos, está de volta à China. E claro, as lembranças de um dos momentos mais marcantes de sua carreira vieram à tona. A atriz relembrou a homenagem inédita que recebeu no país em 1985, quando foi premiada após o estrondoso sucesso da novela, que se tornou um fenômeno de audiência entre os chineses. Lucélia integrou a delegação brasileira presente no Festival Internacional de Cinema de Xangai e no Mercado Internacional de Cinema e Televisão de Xangai, eventos que antecedem o Ano da Cultura China-Brasil em 2026. A viagem foi uma oportunidade para a atriz reviver a grandiosidade de Escrava Isaura e o impacto que a personagem teve em terras orientais. Ela contou que ficou chocada com a repercussão da novela e com o prêmio criado especialmente para ela na época. É um verdadeiro testemunho do poder da teledramaturgia brasileira e do talento de Lucélia Santos em conquistar corações ao redor do mundo.
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5: Gabriela Loran está com tudo. Após brilhar intensamente em Três Graças, a atriz já tem um novo trabalho garantido na TV Globo. E a notícia está agitando os bastidores da emissora. Ela foi escalada para a próxima novela das seis, provisoriamente intitulada Lá na Minha Terra, escrita por Mário Teixeira e com direção artística de Alan Fitterman. Na nova trama, Gabriela Loran interpretará uma personagem que trabalha em um cabaré, prometendo um desafio completamente diferente de seu papel anterior, como a farmacêutica Viviane. Essa mudança de perfil mostra a versatilidade da atriz e a aposta da Globo em seu talento, consolidando ainda mais sua presença em papéis de destaque na dramaturgia. Os fãs já estão ansiosos para ver Gabriela em ação novamente, especialmente com essa personagem que promete ser cheia de mistério e sensualidade. A previsão de estreia da novela é para o segundo semestre e a expectativa é grande para o que a atriz trará para as telinhas.
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6: A supermodelo Gisele Bündchen, sempre discreta sobre sua vida pessoal, surpreendeu a todos com uma rara e emocionante declaração de amor ao seu marido. Em suas redes sociais, a top model não poupou elogios, chamando-o de inspirador e derretendo corações por aí. Essa demonstração pública de carinho é um prato cheio para os fãs do casal, que adoram acompanhar os momentos de cumplicidade dos dois. Gisele, que costuma manter a intimidade longe dos holofotes, abriu uma exceção para celebrar o amor e a parceria que vive com o companheiro. É sempre bom ver que, mesmo com a rotina agitada e a vida sob os flashes, o amor prevalece e é celebrado com tanto afeto. A declaração de Gisele Bündchen certamente inspirou muitos casais por aí a expressarem seus sentimentos.
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4: A eterna escrava Isaura, Lucélia Santos, está de volta à China. E claro, as lembranças de um dos momentos mais marcantes de sua carreira vieram à tona. A atriz relembrou a homenagem inédita que recebeu no país em 1985, quando foi premiada após o estrondoso sucesso da novela, que se tornou um fenômeno de audiência entre os chineses. Lucélia integrou a delegação brasileira presente no Festival Internacional de Cinema de Xangai e no Mercado Internacional de Cinema e Televisão de Xangai, eventos que antecedem o Ano da Cultura China-Brasil em 2026. A viagem foi uma oportunidade para a atriz reviver a grandiosidade de Escrava Isaura e o impacto que a personagem teve em terras orientais. Ela contou que ficou chocada com a repercussão da novela e com o prêmio criado especialmente para ela na época. É um verdadeiro testemunho do poder da teledramaturgia brasileira e do talento de Lucélia Santos em conquistar corações ao redor do mundo.
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5: A talentosa Gabriela Loran está com tudo. Após brilhar intensamente em Três Graças, a atriz já tem um novo trabalho garantido na TV Globo. E a notícia está agitando os bastidores da emissora. Ela foi escalada para a próxima novela das seis, provisoriamente intitulada Lá na Minha Terra, escrita por Mário Teixeira e com direção artística de Alan Fitterman. Na nova trama, Gabriela Loran interpretará uma personagem que trabalha em um cabaré, prometendo um desafio completamente diferente de seu papel anterior, como a farmacêutica Viviane. Essa mudança de perfil mostra a versatilidade da atriz e a aposta da Globo em seu talento, consolidando ainda mais sua presença em papéis de destaque na dramaturgia. Os fãs já estão ansiosos para ver Gabriela em ação novamente, especialmente com essa personagem que promete ser cheia de mistério e sensualidade. A previsão de estreia da novela é para o segundo semestre e a expectativa é grande para o que a atriz trará para as telinhas.
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5: A supermodelo Gisele Bündchen, sempre discreta sobre sua vida pessoal, surpreendeu a todos com uma rara e emocionante declaração de amor ao seu marido. Em suas redes sociais, a top model não poupou elogios, chamando-o de inspirador e derretendo corações por aí. Essa demonstração pública de carinho é um prato cheio para os fãs do casal, que adoram acompanhar os momentos de cumplicidade dos dois. Gisele, que costuma manter a intimidade longe dos holofotes, abriu uma exceção para celebrar o amor e a parceria que vive com o companheiro. É sempre bom ver que, mesmo com a rotina agitada e a vida sob os flashes, o amor prevalece e é celebrado com tanto afeto. A declaração de Gisele Bündchen certamente inspirou muitos casais por aí a expressarem seus sentimentos.
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3: A eterna escrava Isaura, Lucélia Santos, está de volta à China. E claro, as lembranças de um dos momentos mais marcantes de sua carreira vieram à tona. A atriz relembrou a homenagem inédita que recebeu no país em 1985, quando foi premiada após o estrondoso sucesso da novela, que se tornou um fenômeno de audiência entre os chineses. Lucélia integrou a delegação brasileira presente no Festival Internacional de Cinema de Xangai e no Mercado Internacional de Cinema e Televisão de Xangai, eventos que antecedem o Ano da Cultura China-Brasil em 2026. A viagem foi uma oportunidade para a atriz reviver a grandiosidade de Escrava Isaura e o impacto que a personagem teve em terras orientais. Ela contou que ficou chocada com a repercussão da novela e com o prêmio criado especialmente para ela na época. É um verdadeiro testemunho do poder da teledramaturgia brasileira e do talento de Lucélia Santos em conquistar corações ao redor do mundo.
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4: Olá, é hora de ficar muito bem informado. O Info News está no ar. Muito prazer, eu sou o Silva Júnior. Hoje é quarta-feira, 24 de junho de 2026. A Receita Federal abriu nesta semana a consulta pública ao segundo lote de restituição do Imposto de Renda da Pessoa Física de 2026. A nova etapa de liberações financeiras contempla mais de 9 milhões e meio de contribuintes em todo o território nacional. O volume total de recursos destinados aos pagamentos atinge a marca histórica de 16 bilhões de reais, que são distribuídos pelo órgão. Os dois primeiros lotes somados representam cerca de 80% de todas as devoluções previstas para o ano corrente. Os cidadãos com prioridade legal garantida por lei lideram a ordem de recebimento dos critérios bancários nesta fase específica. Os contribuintes que utilizaram a declaração pré-preenchida ou optaram pelo Pix também foram incluídos na lista de beneficiados. O depósito definitivo do dinheiro nas contas informadas pelos titulares vai ocorrer no dia 30 de junho de forma automática. Para verificar a inclusão, o trabalhador deve acessar a página eletrônica do Fisco e preencher os dados cadastrais. Daqui a pouco eu volto com mais informações no Info News. Fique ligado!
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5: Meio-dia e 36 minutos.
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1: Olá, é hora de ficar muito bem informado. Tem mais uma edição do Info News no ar nesta quarta-feira. A Wikipédia barrou a edição direta de seus artigos por sistemas de inteligência artificial devido à falta de confiabilidade das ferramentas. O cofundador da Enciclopédia Online, Jimmy Wallace, explicou que o principal motivo da decisão são as alucinações dos modelos, que apresentam informações falsas com convicção. O executivo classificou esse tipo de erro como muito grave, embora reconheça que os novos sistemas reduzem a frequência dessas falhas. A tecnologia de automação deve atuar exclusivamente no suporte à comunidade de editores, ajudando a identificar temas específicos nos textos. O uso intenso do banco de dados da plataforma para treinar robôs provocou um impacto direto na audiência da página, enquanto o tráfego de sistemas automatizados disparou. O volume de visitantes humanos registrou uma queda de 8%. A redução de acessos não ameaça o orçamento da instituição, porque o modelo de financiamento é baseado em doações financeiras. A entidade agora cobra as gigantes de tecnologia pela infraestrutura de servidores utilizada e bloqueia empresas que descumprem as regras. Daqui a pouco mais informações aqui no Info News. Fique ligado.
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2: 13 horas e 16 minutos.
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1: Olá, voltamos. É hora de ficar muito bem informado com mais uma edição do Info News nesta quarta-feira. O setor bancário brasileiro alcançou o lucro recorde de 255 bilhões de reais no fechamento do ano passado. Os dados oficiais divulgados pelo Banco Central mostram que o resultado histórico foi impulsionado pelo cenário de juros elevados no país. A taxa básica da economia atingiu o patamar de 15% ao ano, antes de iniciar um processo de recuo recente. O índice baliza os financiamentos tradicionais e mantém o custo final das linhas de crédito direto em níveis muito altos. Representantes da Federação dos Bancos afirmam que a rentabilidade nacional está perfeitamente alinhada com o índice de outros mercados emergentes. Os analistas do setor privado destacam que os investimentos pesados em tecnologia e automação também reduziram as despesas operacionais. Em contrapartida, entidades sindicais alertam para o fechamento de mais de 30 mil postos de trabalho devido ao avanço digital. O encerramento de agências físicas desassistiu milhões de cidadãos em centenas de municípios do território nacional. Daqui a pouco, mais informações com a última edição de hoje do Info News. Fique ligado!
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2: 13 horas e 54 minutos.
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7: Olá, é hora de ficar muito bem informado. O Info News está no ar. Muito prazer, eu sou o Silva Júnior. Hoje é quarta-feira, 24 de junho de 2026. A Receita Federal abriu nesta semana a consulta pública ao segundo lote de restituição do Imposto de Renda da Pessoa Física de 2026. A nova etapa de liberações financeiras contempla mais de 9 milhões e meio de contribuintes em...
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0: a União Europeia confirmou um investimento significativo de 266 milhões de euros em 4 projetos no Brasil. A iniciativa visa fortalecer a cooperação e impulsionar o desenvolvimento em áreas estratégicas para ambos os blocos. Os detalhes dos projetos contemplados e os setores beneficiados por este aporte financeiro ainda serão amplamente divulgados. Este investimento reforça os laços econômicos e de parceria entre a Europa e o Brasil. A notícia é recebida com otimismo no cenário econômico brasileiro, representando um impulso importante para o crescimento e a inovação em diversas frentes.
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0: Um caso chocante de homicídio em Vila Velha, Espírito Santo, terá seu desfecho nos próximos dias. A dentista Gabriela Anacleto Kiefer e o veterinário Tiago Oliveira do Nascimento serão julgados a partir do dia 25 de junho pelo assassinato de um homem em situação de rua, ocorrido em 2021. De acordo com as investigações, a vítima foi amarrada, espancada e teve as pernas quebradas antes de ser morta com tiros nas costas e na cabeça. O crime teria acontecido após uma suposta tentativa de furto na clínica da dentista, levando o veterinário a agredir e levar o homem, cujo corpo foi encontrado dias depois. O caso ganhou repercussão nacional pela brutalidade e pelo envolvimento de profissionais de saúde. A defesa da dentista afirma que ela será declarada inocente, enquanto Tiago confessou o homicídio, alegando legítima defesa. O júri popular promete ser um dos mais acompanhantes do ano na Justiça Capixaba.
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Uma grande operação policial foi deflagrada, desarticulando um esquema de fraudes que atingia cerca de 3,5 mil aposentados correntistas do Banco de Brasília, o BRB. A ação visa combater irregularidades que causaram prejuízos significativos a milhares de beneficiários. Esta é a segunda grande investida policial que atinge a estrutura do BRB em um curto espaço de tempo, evidenciando a complexidade e a abrangência das fraudes. A governadora do Distrito Federal já acionou o secretário de Economia para a contratação imediata de uma auditoria externa e determinou que a Procuradoria-Geral do Distrito Federal busque o ressarcimento dos recursos dos servidores públicos. As investigações continuam para identificar todos os envolvidos e garantir que a justiça seja feita, protegendo o patrimônio e a dignidade dos aposentados que foram vítimas desse esquema criminoso. A transparência e a responsabilização são as palavras de ordem para o governo local.

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7: O Sistema Único de Saúde, o SUS, voltará a aplicar duas doses de reforço da vacina contra a poliomielite a partir de agosto. A medida visa fortalecer a imunização da população e garantir a erradicação da doença no país. A decisão anunciada reforça o compromisso do Ministério da Saúde com a prevenção de doenças e a proteção da população, especialmente das crianças. A poliomielite, embora controlada no Brasil, exige vigilância constante e altas taxas de vacinação para evitar o ressurgimento de casos. Os pais e responsáveis devem ficar atentos ao calendário de vacinação e procurar as unidades de saúde para garantir que seus filhos recebam as doses necessárias. A vacinação é um ato de responsabilidade coletiva e fundamental para a saúde de todos.
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3: Dezesseis horas e 33 minutos.
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6: A França confirmou o favoritismo e venceu o Iraque por 3 a 0 na segunda rodada do Grupo I da Copa do Mundo de 2026. O grande destaque da partida foi Kylian Mbappé, que marcou 2 gols e comandou a vitória francesa. Ousmane Dembélé completou o placar em um jogo que ficou marcado por uma longa paralisação de quase 2 horas no intervalo, devido a uma forte tempestade na Filadélfia, a primeira interrupção por condições climáticas desta edição do Mundial. Com o resultado, a França garantiu a classificação antecipada para a próxima fase da Copa do Mundo e manteve o 100% de aproveitamento no torneio. Já o Iraque sofreu sua segunda derrota consecutiva e chega à última rodada precisando vencer Senegal para continuar sonhando com uma vaga. Mbappé também alcançou uma marca histórica ao chegar a 16 gols em Copas do Mundo, igualando o recorde de Miroslav Klose.
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7: 16 horas e 34 minutos.
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8: Olá, chegando para você o nosso Esporte Agora de hoje com a minha apresentação, locutora Patrícia. E a vitória do Egito por 3 a 1 em cima da Nova Zelândia, comandada pelo agora ex-Liverpool Mohamed Salah, repercutiu na imprensa internacional. Autor do segundo gol, o atacante fez um grande jogo e foi um dos responsáveis pela primeira vitória egípcia em Copas do Mundo. Jornais ingleses destacam vitória inédita da seleção egípcia. O The Guardian destacou a virada egípcia, que começou perdendo por 1 a 0, com Salah inspirando o Egito em um brilhante segundo tempo da seleção.
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4: 17 horas e 2 minutos.
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7: O Aston Villa, da Inglaterra, fez uma proposta de 9 milhões de euros, cerca de 53,2 milhões de reais, para contratar o lateral direito Emerson Royal, do Flamengo. A oferta já está sendo analisada pela diretoria rubro-negra, que deve dar uma resposta nos próximos dias. Apesar do interesse inglês, a saída de Emerson não é considerada simples. O jogador é visto como uma peça importante dentro do elenco e vem ganhando espaço sob o comando de Leonardo Jardim após superar um período de críticas da torcida. Contratado junto ao Milan em 2021, por cerca de 78,8 milhões de reais, o lateral tem contrato até 2028 e soma 40 partidas, com um gol e 5 assistências pelo Flamengo. Ao mesmo tempo, o clube avalia a necessidade de realizar vendas para equilibrar as finanças e aumentar o poder de investimento, mas uma negociação obrigaria a busca imediata por um substituto no mercado.
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8: 17 horas e 3 minutos.
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9: Olá, chegando para você o nosso Esporte Agora de hoje com a minha apresentação, locutora Patrícia. E a vitória do Egito por 3-1 em cima da Nova Zelândia, comandada pelo agora ex-Liverpool Mohamed Salah, repercutiu na imprensa internacional. Autor do segundo gol, o atacante fez um grande jogo e foi um dos responsáveis pela primeira vitória egípcia em Copas do Mundo. Jornais ingleses destacam vitória inédita da seleção egípcia. O The Guardian destacou a virada egípcia, que começou perdendo por 1-0, com Salah inspirando o Egito em um brilhante segundo tempo da seleção.
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14: Com vocês e pra vocês, grupo Vamos Sereno!
15: Turma do pagode!
14: Vamos nós, aquela conexão que gostosa! Aí, ela pediu pra não contar nada.
16: E ela quer segredinho, né?
17: Exigente ela,
14: né? Ela é exigente. Se liga aí, ó. Vou contar.

0: Faz barulho, vamos Serena!
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3: A gente que agradece.
0: 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Eternizamos, hein?

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3: 17:32.
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6: O Cruzeiro recebeu a sinalização de que um clube da Inglaterra prepara uma proposta milionária pelo goleiro Otávio, uma das grandes revelações do futebol brasileiro em 2026. O jovem de 20 anos ganhou espaço após a lesão de Cássio, assumiu a titularidade e chamou a atenção do mercado europeu com atuações de destaque no Campeonato Brasileiro e na Libertadores. O clube mineiro acompanha a situação com cautela e não descarta abrir negociações caso a oferta atenda às expectativas financeiras. Otávio tem contrato com o Cruzeiro até 2029 e é considerado um dos principais ativos da SAF para futuras vendas. O goleiro já vinha sendo monitorado por equipes da Europa desde o ano passado, quando despertou interesse do futebol alemão. Internamente, a diretoria entende que a valorização do atleta é resultado do planejamento para a base e vê uma possível negociação como uma oportunidade de retorno financeiro importante, mas sem pressa para concluir qualquer acordo.
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7: 17:34.
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8: Olá, chegando para você o nosso Esporte Agora de hoje com a minha apresentação, locutora Patrícia. E a vitória do Egito por 3-1 em cima da Nova Zelândia, comandada pelo agora ex-Liverpool Mohamed Salah, repercutiu na imprensa internacional. Autor do segundo gol, o atacante fez um grande jogo e foi um dos responsáveis pela primeira vitória egípcia em Copas do Mundo. Jornais ingleses destacam vitória inédita da seleção egípcia. O The Guardian destacou a virada egípcia, que começou perdendo por 1-0, com Salah inspirando o Egito em um brilhante segundo tempo da seleção.
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7: 18 horas e 8 minutos.
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10: O Vasco está muito perto de anunciar a contratação do volante colombiano Nelson de Ossa, de 26 anos, que pertence ao Real Betis da Espanha. As negociações avançaram nos últimos dias e o clube carioca já tem um acordo encaminhado com o jogador. A proposta prevê um empréstimo com opção de compra, que pode se tornar obrigatória caso metas estabelecidas em contrato sejam alcançadas. O valor total da operação pode variar entre 8 e 11 milhões de euros. De Ossa vê com bons olhos a transferência para o Vasco, acreditando que o futebol brasileiro pode ajudá-lo a voltar ao radar da seleção colombiana. O Cruz Maltino, inclusive, usa o histórico recente de jogadores colombianos que se destacaram no clube como argumento para convencer o atleta. Apesar da concorrência do River Plate da Argentina, o Vasco aparece à frente na disputa e está otimista para concluir o negócio nos próximos dias.
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11: 18 horas e 10 minutos.
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12: Olá, chegando para você o nosso Esporte Agora de hoje com a minha apresentação, locutora Patrícia. E a vitória do Egito por 3-1 em cima da Nova Zelândia, comandada pelo agora ex-Liverpool Mohamed Salah, repercutiu na imprensa internacional. Autor do segundo gol, o atacante fez um grande jogo e foi um dos responsáveis pela primeira vitória egípcia em Copas do Mundo. Jornais ingleses destacam vitória inédita da seleção egípcia. O The Guardian destacou a virada egípcia, que começou perdendo por 1-0, com Salah inspirando o Egito em um brilhante segundo tempo da seleção.
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3: 18 horas e 38 minutos.
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6: A França confirmou o favoritismo e venceu o Iraque por 3 a 0 na segunda rodada do Grupo I da Copa do Mundo de 2026. O grande destaque da partida foi Kylian Mbappé, que marcou 2 gols e comandou a vitória francesa. Ousmane Dembélé completou o placar em um jogo que ficou marcado por uma longa paralisação de quase 2 horas no intervalo, devido a uma forte tempestade na Filadélfia, a primeira interrupção por condições climáticas desta edição do Mundial. Com o resultado, a França garantiu a classificação antecipada para a próxima fase da Copa do Mundo e manteve o 100% de aproveitamento no torneio. Já o Iraque sofreu sua segunda derrota consecutiva e chega à última rodada precisando vencer Senegal para continuar sonhando com uma vaga. Mbappé também alcançou uma marca histórica ao chegar a 16 gols em Copas do Mundo, igualando o recorde de Miroslav Klose.
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7: 18 horas e 40
8: minutos. 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
9: Olá, chegando para você o nosso Esporte Agora de hoje com a minha apresentação, locutora Patrícia. E a vitória do Egito por 3-1 em cima da Nova Zelândia, comandada pelo agora ex-Liverpool Mohamed Salah, repercutiu na imprensa internacional. Autor do segundo gol, o atacante fez um grande jogo e foi um dos responsáveis pela primeira vitória egípcia em Copas do Mundo. Jornais ingleses destacam vitória inédita da seleção egípcia. O The Guardian destacou a virada egípcia, que começou perdendo por 1 a 0, com Salah inspirando o Egito em um brilhante segundo tempo da seleção.
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3: 19 horas e 9 minutos.
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6: O Aston Villa, da Inglaterra, fez uma proposta de 9 milhões de euros, cerca de 53,2 milhões de reais, para contratar o lateral direito Emerson Royal, do Flamengo. A oferta já está sendo analisada pela diretoria rubro-negra, que deve dar uma resposta nos próximos dias. Apesar do interesse inglês, a saída de Emerson não é considerada simples. O jogador é visto como uma peça importante dentro do elenco e vem ganhando espaço sob o comando de Leonardo Jardim após superar um período de críticas da torcida. Contratado junto ao Milan em 2025 por cerca de 78,8 milhões de reais, o lateral tem contrato até 2028 e soma 40 partidas, com um gol e 5 assistências pelo Flamengo. Ao mesmo tempo, o clube avalia a necessidade de realizar vendas para equilibrar as finanças e aumentar o poder de investimento, mas uma negociação obrigaria a busca imediata por um substituto no mercado.
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7: 19 horas e 10 minutos.
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9: Olá, chegando para você o nosso Esporte Agora de hoje com a minha apresentação, locutora Patrícia. E a vitória do Egito por 3-1 em cima da Nova Zelândia, comandada pelo agora ex-Liverpool Mohamed Salah, repercutiu na imprensa internacional. Autor do segundo gol, o atacante fez um grande jogo e foi um dos responsáveis pela primeira vitória egípcia em Copas do Mundo. Jornais ingleses destacam vitória inédita da seleção egípcia. O The Guardian destacou a virada egípcia, que começou perdendo por 1-0, com Salah inspirando o Egito em um brilhante segundo tempo da seleção.
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3: 19 horas e 36 minutos.

0: 19h39.
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2: 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Portugal não tomou conhecimento do Uzbequistão e venceu por 5-0 pela segunda rodada do Grupo K da Copa do Mundo de 2026. A seleção portuguesa dominou a partida do início ao fim e teve como grande destaque Cristiano Ronaldo, que marcou 2 gols e encerrou o jejum de gols em grandes torneios. Nuno Mendes também balançou as redes enquanto um gol contra da defesa uzbeque e outro de Rafael Leão completaram a goleada. Com o resultado, Portugal chegou aos 4 pontos e ficou muito perto da classificação para a próxima fase do Mundial. Já o Uzbequistão, que havia perdido para a Colômbia na estreia, sofreu a segunda derrota seguida e acabou eliminado da competição. A vitória ainda reforçou a confiança dos portugueses após o empate contra o Congo na primeira rodada e colocou a equipe em boa posição para disputar a liderança do grupo contra a Colômbia.

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2: 19 horas e 41 minutos.
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4: A Argélia conquistou uma vitória importante ao derrotar a Jordânia por 2-1 de virada na segunda rodada do Grupo J da Copa do Mundo de 2026. A seleção jordaniana saiu na frente aos 36 minutos do primeiro tempo com Nizar Al-Rashdan, marcando o primeiro gol da história do país em Copas do Mundo. No entanto, os argelinos reagiram na etapa final e empataram com Nadir Benbouli, de cabeça, antes de Amine Gouiri marcar o gol da vitória aos 77 minutos. Com o resultado, a Argélia somou seus primeiros 3 pontos e manteve viva a esperança de classificação para a próxima fase. Já a Jordânia, que havia perdido para a Áustria na estreia, sofreu a segunda derrota consecutiva e foi eliminada do Mundial. A seleção argelina agora decide sua vaga na última rodada diante da Áustria, enquanto os jordanianos encerram sua participação contra a Argentina.
5: Dezenove horas e 42 minutos.
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0: A França confirmou o favoritismo e venceu o Iraque por 3-0 na segunda rodada do Grupo I da Copa do Mundo de 2026. O grande destaque da partida foi Kylian Mbappé, que marcou 2 gols e comandou a vitória francesa. Ousmane Dembélé completou o placar em um jogo que ficou marcado por uma longa paralisação de quase 2 horas no intervalo, devido a uma forte tempestade na Filadélfia, a primeira interrupção por condições climáticas desta edição do Mundial. Com o resultado, a França garantiu a classificação antecipada para a próxima fase da Copa do Mundo e manteve o 100% de aproveitamento no torneio. Já o Iraque sofreu sua segunda derrota consecutiva e chega à última rodada precisando vencer Senegal para continuar sonhando com uma vaga. Mbappé também alcançou uma marca histórica ao chegar a 16 gols em Copas do Mundo, igualando o recorde de Miroslav Klose.
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3: Dezenove horas e 47 minutos.
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6: A França confirmou o favoritismo e venceu o Iraque por 3 a 0 na segunda rodada do Grupo I da Copa do Mundo de 2026. O grande destaque da partida foi Kylian Mbappé, que marcou 2 gols e comandou a vitória francesa. Ousmane Dembélé completou o placar em um jogo que ficou marcado por uma longa paralisação de quase 2 horas no intervalo, devido a uma forte tempestade na Filadélfia, a primeira interrupção por condições climáticas desta edição do Mundial. Com o resultado, a França garantiu a classificação antecipada para a próxima fase da Copa do Mundo e manteve o 100% de aproveitamento no torneio. Já o Iraque sofreu sua segunda derrota consecutiva e chega à última rodada precisando vencer Senegal para continuar sonhando com uma vaga. Mbappé também alcançou uma marca histórica ao chegar a 16 gols em Copas do Mundo, igualando o recorde de Miroslav Klose.
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0: autor do segundo gol. O atacante fez um grande jogo e foi um dos responsáveis pela primeira vitória egípcia em Copas do Mundo. Jornais ingleses destacam vitória inédita da seleção egípcia. O The Guardian destacou a virada egípcia, que começou perdendo por 1-0, com Salah inspirando o Egito em um brilhante segundo tempo da seleção.
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4: 20 horas e 16 minutos.
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7: O Aston Villa, da Inglaterra, fez uma proposta de 9 milhões de euros, cerca de 53,2 milhões de reais, para contratar o lateral direito Emerson Royal, do Flamengo. A oferta já está sendo analisada pela diretoria rubro-negra, que deve dar uma resposta nos próximos dias. Apesar do interesse inglês, a saída de Emerson não é considerada simples. O jogador é visto como uma peça importante dentro do elenco e vem ganhando espaço sob o comando de Leonardo Jardim após superar um período de críticas da torcida. Contratado junto ao Milan em 2025 por cerca de 78,8 milhões de reais, o lateral tem contrato até 2028 e soma 40 partidas, com um gol e 5 assistências pelo Flamengo. Ao mesmo tempo, o clube avalia a necessidade de realizar vendas para equilibrar as finanças e aumentar o poder de investimento, mas uma negociação obrigaria a busca imediata por um substituto no mercado.
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8: 20 horas e 18 minutos.
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9: Olá, chegando para você o nosso Esporte Agora de hoje com a minha apresentação, locutora Patrícia. E a vitória do Egito por 3-1 em cima da Nova Zelândia, comandada pelo agora ex-Liverpool Mohamed Salah, repercutiu na imprensa internacional. Autor do segundo gol, o atacante fez um grande jogo e foi um dos responsáveis pela primeira vitória egípcia em Copas do Mundo. Jornais ingleses destacam vitória inédita da seleção egípcia. O The Guardian destacou a virada egípcia, que começou perdendo por 1-0, com Salah inspirando o Egito em um brilhante segundo tempo da seleção.
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14: Com vocês e pra vocês, grupo Vamos Sereno!
15: Turma do pagode!
14: Vamos nós, aquela conexão Tudo gostosa! Nossa. Aí, ela pediu pra eu não contar nada.
15: E ela quer segredinho, né? Exigente ela.
14: Ela é exigente. Se liga aí, ó. Vou contar.

0: Faz barulho, vamos Serena!
1: Vamos Serena!
0: Tamo junto, família. Deus abençoe. Muito obrigado.
1: Obrigado a vocês pelo convite.
2: A gente que agradece.
0: Essa parceria aí. Eternizamos, hein?

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3: 20 horas e 47 minutos.
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6: O Cruzeiro recebeu a sinalização de que um clube da Inglaterra prepara uma proposta milionária pelo goleiro Otávio, uma das grandes revelações do futebol brasileiro em 2026. O jovem de 20 anos ganhou espaço após a lesão de Cássio, assumiu a titularidade e chamou a atenção do mercado europeu com atuações de destaque no Campeonato Brasileiro e na Libertadores. O clube mineiro acompanha a situação com cautela e não descarta abrir negociações caso a oferta atenda às expectativas financeiras. Otávio tem contrato com o Cruzeiro até 2029 e é considerado um dos principais ativos da SAF para futuras vendas. O goleiro já vinha sendo monitorado por equipes da Europa desde o ano passado, quando despertou interesse do futebol alemão. Internamente, a diretoria entende que a valorização do atleta é resultado do planejamento para a base e vê uma possível negociação como uma oportunidade de retorno financeiro importante, mas sem pressa para concluir qualquer acordo.
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7: 20 horas e 48 minutos.
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8: Olá, chegando para você o nosso Esporte Agora de hoje com a minha apresentação, locutora Patrícia. E a vitória do Egito por 3-1 em cima da Nova Zelândia, comandada pelo agora ex-Liverpool Mohamed Salah, repercutiu na imprensa internacional. Autor do segundo gol, o atacante fez um grande jogo e foi um dos responsáveis pela primeira vitória egípcia em Copas do Mundo. Jornais ingleses destacam vitória inédita da seleção egípcia. O The Guardian destacou a virada egípcia, que começou perdendo por 1-0, com Salah inspirando o Egito em um brilhante segundo tempo da seleção.
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